Leave Me Like This com Skrillex e Bobby Rats aqui no nosso Night Play. As melhores do seu final de semana você curte aqui. As melhores nacionais, internacionais e remixes exclusivos para você nesse finalzaço de semana. E aí, você vai sair nesse fim de semana, vai ficar de boa em casa? O importante é que a gente está aqui fazendo esse clima acontecer, né? O melhor programa de música eletrônica do seu final de semana, Night Play.

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1: Medusa no nosso Night Play, fechando o primeiro bloco, Dermot Kennedy, Paradise. Som de 2020, detonando aqui na nossa pista do Night Play. Fica ligado aí, daqui a pouco a gente tá de volta com mais músicas. Continue na nossa sintonia, meu cidadão. Esse é o Night Play. Pra você curtir, hein?
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7: 21 horas e 23 minutos.
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1: Nossa pista tá retomada aqui no Night Play. O som da noite, como diria o Gilberto Barros, né? Blown to Scare. Blown to Scare com Blown aqui no Night Play.

0: Henrique, Diego e MC Guimê com Suíte 14. É, versão remix aí do Mr. Jam aqui no nosso Night Play.
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0: E agora tá chegando o som de Turhamel e Joe RD com Clap Around.

0: Bruninho e Davi, Michel Teló, vamos mexer para fechar muito bem aqui o nosso Night Play. Super versão remix aí para você do da versão pista sertaneja aqui no nosso Night Play. Grande abraço para todo mundo. Eu, Kleber Salles, tô indo embora, tirando meu time de campo aqui, mas deixando aí meu abraço. Eu desejo que você tenha um ótimo final de semana e a gente se encontra aqui na próxima edição do Night Play, a sua batida perfeita pro fim de semana, hein? Até lá, tchau, tchau.
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6: 21 horas e 47 minutos.

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3: 22 horas.
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7: Família, chegamos! E aí, tá tudo bem? Tudo certo? Tá começando mais uma edição do nosso Eletro Hits, o melhor programa eletrônico pra você ouvir de boa no seu fim de semana. E aí, tá tudo bem? Eu me chamo Marcos Santos e a partir de agora eu vou comandar aqui, velho. Vou trazer suas tops da nossa programação. Só a batida aí, ó, da nossa programação. Você vai poder falar comigo, vai poder pedir a sua música eletrônica e ajudar com certeza a fazer aqui a nossa programação. Obrigado a você que tá em casa, no trabalho, seja onde for. Importante é você tá conectado aqui com a gente, ligado na melhor playlist musical do seu fim de semana. Vamos deixar de papo, já vamos. Estamos trazendo pra você na nossa pista, pista máxima, velho. Ah, sinal verde, então aumente o volume. Tá começando o nosso Eletro Hits, o melhor da música eletrônica.

a batida perfeita para o seu fim de semana. E assim a gente começa muito bem aqui, velho. Só pra esquentar ainda mais o seu fim de semana com a melhor programação da sua playlist do seu fim de semana. Que bom que você tá aí com a gente. A audiência sempre crescendo aqui. A audiência da nossa programação e da nossa rádio, né? Sempre os comentários que a gente ouve por aí, que a turminha sempre ouve o Eletro Hits. E você tá onde

0: Sensacional, véi! Que é isso, hein? Olha que sequência, até eu aqui não sei que eu. Quase que eu caio da cadeira, produção. Quase que eu caio da cadeira. Vou pro intervalo rapidinho, segura aí, que é porque eu tenho muito mais pra você aqui no nosso Eletro Hits. Eu volto já já.
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tá curtindo o fim de semana, tá aí de boa ouvindo o nosso Eletro Hits. Que bacana, velho. Eu fico aqui tanto elogiado de vocês ouvindo o nosso Eletro Hits do fim de semana. Obrigado pelo seu carinho. Fala aqui pra mim, da onde você tá ouvindo a gente. Manda aí seu recado, manda sua mensagem no nosso fone. É quase que eu ia falar, zone forte, né, velho? Igual o meu amigo fala por aí, né? Tá certo. É, zone forte. É isso? Então vamos nessa. Se tiver ouvindo, manda pra cá o um nome bonitinho pra gente mandar e registrar a sua participação aqui no nosso Eletro.

Opa, sensacional! E fechando a edição, mais um fim de semana com você por aqui, tá bom? Vou ficando por aqui, deixo meu abraço, meu carinho a todos vocês. Amanhã tem mais, quer dizer, fim de semana aqui, no próximo fim de semana.

0: próxima. Fui!
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7: 22 horas e 51 minutos.
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9: Olá, seja muito bem-vindo, seja muito bem-vinda ao nosso final de semana. Que tal um fim de semana de paquera, hein? Pois é, já estamos começando o nosso programa Paquera, onde a gente vai fazer aquele clima bem aconchegante, deixar o clima ficar mais aconchegante e o amor estará no ar a partir de agora com o nosso Paquera, que está começando, viu? Eu espero que você tenha aí um final de semana de muitas possibilidades, um fim de semana gostoso, bastante agradável. E para começar o nosso Paquera de hoje, a gente traz um clássico de Fred Mercury e Montserrat Caballé. How Can I Go On? Seja bem-vindo, hein?

Aí o som da Pink aqui no nosso Paquera com Just Give Me a Reason. Grande sucesso aí do ano de 2013 no nosso Paquera. E agora vamos com Steve B com Because I Love You. Grande sucesso para você aqui nesse final de semana romântico do nosso Paquera, o seu programa especial. Programa especial que leva o romantismo até o seu coração.

0: Essa canta demais, hein? Tony Braxton, Spanish Guitar. Aqui, fechando o nosso primeiro bloco desse final de semana. Programa Paquera, com as canções que mexem com a sua emoção. Grandes clássicos para você que sintoniza o nosso fim de semana. Daqui a pouco a gente volta, trazendo mais romantismo dentro do nosso Paquera. Fique ligado, hein?
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2: 23 horas e 23 minutos.
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4: É o seu programa de amor, de sedução, de sentimentos. A vida é cheia de momentos especiais e é especial estar com você aqui no Paquera. Ótimo fim de semana, hein?

Earth, Wind and Fire. Toque de classe todo especial, né? Com After the Love is Gone. Demais, hein? Demais esse som aqui no nosso Paquera. A gente curtiu também Simple Red com Wonderland. E agora tem James Arthur, Naked, aqui no nosso Paquera, hein? Seja muito bem-vindo. É o seu fim de semana com muito sentimento.

Evanescence aqui no nosso Paquera. My Mortal, fechando muito bem a edição desse fim de semana. Eu sou Kleber Salles, tô de volta na próxima edição aqui do Paquera para você com as mais especiais, as mais românticas. Grande abraço e até lá!

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1: Vinte e três horas e 51 minutos.

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3: Meia-noite e 2 minutos.

Você tá bem, é? Vem, vem, vem! Dia lindona! Ô amigão, como é que tá? Tudo beleza, né? Obrigado pelo carinho, o prazer é todo meu. A partir de agora tá começando a festa! Ê, domingão! E aí, já programou seu domingo? Ficar com as pessoas que você ama? Não esquece de levar a gente com você, tá bom? Onde quer que você vá! Bora começar a festa! Chega pertinho do rádio, bora no domingão, ó! Madrugada com você! Simone Mendes é a primeira a chegar com esse alerta. É um tiro no pé quando você faz isso, ó. Escuta.

No Madrugada, Rio Negro e Solimões com Maiara e Maraíza. É coisa de quem quer voltar, viu? Antes, você ouviu Murilo Huff, Saudade Estranha. Victor e Léo com Amigo Apaixonado e Simone Mendes. Tira no pé, gostando, é? Eu mais ainda da sua companhia. Continua aqui, ó.

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madrugada, Ana Castela. É que eu não te esqueci, que modão, hein? Antes, Jorge Matheus, você vai sentir saudade. E ainda Matheus e Cauã e Lauana Prado. Admita, já já tem mais. Se prepare pra cantar com o de Paulo e Paulino, Marcos e Beluti, Natson, o Ferinha. Com

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0: Meia-noite e 34 minutos.
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0: Eu já voltei aqui, ó.
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0: Que legal que você continua. Ó, ó.
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0: Marcos e Belucci chegando com o Natson, o Ferinha. Que versão, hein? Como um beijo. Bom dia.

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Fabrício no Madrugada com Bruno e Marrone, arroba tentação. Antes teve Guilherme, Benuto e Panda, eu duvido. De Paulo e Paulino com chorar de soluçar. E Marcos e Belucci, Natson ou Ferinha, como beijo. Continua, tá?

Madrugada mais gostosa, fechando a primeira hora, Maurício e Eduardo, solteira no mundo. Antes, Daniel e Guilherme Santiago, o cheiro dela. E ainda PPA com Diego e Vitor Hugo, Carmé de Chocolate. Na próxima hora lá vem, ó, Gilberto e Gilmar, Zenato e Cristiano, o Gustavo.

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5: 1 hora e 4 minutos.

Afrouxê. Bom dia! Inesquecível Marília Mendonça abrindo essa hora. Rosa embriagada. Ó, continua participando no arroba Joel Cabral Voz no meu Instagram, que eu te mando um abraço aqui depois, tá? Bora junto? Ó que modão, gente.

Na madrugada, Gustavo Mioto, melhor versão, 1% todo dia, se a gente melhorar, pensa, mais de 300% em um ano. Ah, vai ser bom aqui no Madrugada. Antes, Rio Negro e Sermões e Country Beat apaixona muita gente. João Bosco e Vinícius com Amada Desconhecida e Marília Mendonça Inesquecível com Rosa Embriagada. Continua aqui, tá?

Gustavo Lima no Madrugada, Bala Alojada, que modão, gente! Antes, Zé Neto e Cristiano, Barulho do Foguete! E ainda João Pedro e Cristiano, Acordou Namorando! Já, já, lá vem! Michel Teló, Israel e Rodolfo, o Bruno e o

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5: 1:34.
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5: Que legal que você continua comigo, hein? Bruno Marrone chegando com A Raiva é Minha. A Luzia adora essa música. Tá ouvindo a gente em Minas. Ó,

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casa, Paula Fernandes. Anota aí, ó. Antes, PPA com Diego e Vitor Hugo Carmé de Chocolate. Jazz e Jadson com Doutora e ainda Bruno e Marrone. A raiva é minha, que continua. Ó, ó.

madrugada gostosa, Kleber e Cauã, mil adjetivos. Antes, o Michel Teló com o Chora Livre, tá? E ainda os Bonifácios com a Thaíra e Alexandre. Deus me deu esse lugar! Você tá gostando, é? Sério? Que legal, então não sai daí, é Vapt Vupt. Tem muito mais moda pra você, viu? Lá vem Kleber e Cauã, Maurício e Eduardo, até o Gustavo.

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3: 2 horas e 6 minutos.

tá começando mais uma hora aqui no Madrugada. Você tá bem, né, lindona? E aí, amigão, tá tudo certo? Tá no trabalho, tá em casa, tá de boa descansando, não importa o que você esteja fazendo, só agradeço a sua presença por aqui, viu? Ah, como é bom você passando aqui no arroba Joel Cabral Voz, me contando de onde tá me ouvindo. Ah, como eu gosto. Ô, Valéria, obrigado pela sua participação, viu, mulher? A Viviane também tá ouvindo, a Ana Cláudia, esse povo tá passando no arroba Joel Cabral Voz, me contando de onde tá me ouvindo, eu não aguento, né? Manda um abraço aqui mesmo, você quer fazer o mesmo, é? Corre lá, passa no arroba Joel Cabral Voz, me manda mensagem dizendo de onde você tá me ouvindo e depois eu te mando um abraço aqui. Combinado? Bora começar essa hora? Vem junto no Domingão! Madrugada com você! O Gustavo Lima é o primeiro a chegar nessa hora. Você assina embaixo essa nota de repúdio, é? Sabia.

0: madrugada, Maiara e Maraísa, felizes para sempre. É quem não quer, todo mundo, né? E merece também. Emílio e Eduardo, Barulho da Buzina, Henrique e Juliano com Amigo da Minha Saudade e ainda Gustavo Lima, Nota de Repúdio. Vem cá junto, ó. Bom domingo. Madrugada com você.
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seu Domingão, Maurício e Eduardo, solteira no mundo, é? Antes teve Daniel e Michel Teló, se você quiser voltar. E ainda João Lucas Freitas cantou com Kleber e Cauã, Preso ao Seu Beijo. Já já tem mais, é rápido o intervalo, hein? Pra você cantar com Paraná, com Rio Negro e Solimões, com Eduardo Costa, até com Gustavo

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6: 2:37.
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8: Eu já voltei aqui, ó.
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8: Gustavo Mioto chegando com esse alerta, voltando pra mim. Que letra, ó. Oh.

Madrugada, Eduardo Costa, te quero, que versão, gente. Antes, Júnior Marques, Ilusão de Amor, Paraná com Coração de Vidro e Gustavo Mioto com Voltando Pra Mim. Gostando, né? Ó, continua. Madrugada.

madrugada boa, novidade de Ed Brito e Samuel, que regravação fechando essa hora, Toda Mulher. Antes, Guilherme, Benuto e Panda, Eu Duvido. E Ana Castela com O Solteiro Forçado, já lá vem, ó. Hugo Henrique com Jorge e Matheus, Matheus e Cauã. O Marcos e o Benuto com a Simone Mendes.

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5: 3 horas e 7 minutos.
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7: O César e o Paulinho chegando com esse modão, como é que é? Prefere a saudade? Não, quero ouvir a história. Ó.
8: Tão frio.

madrugada, Marcos e Belucci, Simone Mendes abandonando, hein? Antes teve Rio Negro e Solimões com Emílio e Eduardo sonhando com você. Luan Pereira com Gustavo Mioto, Moletom e ainda César e Paulinho, Prefiro a Saudade. Continua no Domingão, ó. Bom dia!

madrugada boa, tocando Ana Castela. É que eu não te esqueci, sabe? Antes, Matheus e Cauã, Bom Sinal. E ainda os Bonifácios com a Thaíra e Alexandre. Deus me deu esse lugar. O intervalo é rápido, hein? Se prepare, você vai cantar com o Kleber e Cauã. Bruno e Mar.

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4: 3 horas e 37 minutos.

continua aqui pra você. Ó, ó. Madrugada com você. Gustavo Lima chegando com essa moda. Bala alojada. Que história, gente. Bom dia. Bom dia.

0: coisa linda.
1: É madrugada, tocando Luan Santana. Ambiente errado, mas a mente certa. Cuidado com esses testes, hein? Antes, Tchãozinho e Alessandro com De Paulo e Paulino, Amor de Trem. Jean e Giovanni com Destino Traçado. E o Gustavo Lima, Bala Lojada. Bom dia, continua aqui no Domingão, ó. Madrugada.

0: madrugada boa, tocando Leandro e Romário e Ícaro e o Gilmar, Corações Egoístas. Antes, Bruno e Marrone, Fantasma da Saudade. E o Júnior Marques, com Ilusão de Amor. Daqui a pouquinho tem saudade. Ah, tem aquela viagem especial no mundo da música sertaneja. Você sabe que você é meu convidado especial, né, amigão? Você também, lindona, então não sai daí, é VaptVupt. Segura!
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1: 4 horas e 10 minutos.

0: bom dia! A última hora tá começando já! Você fica esperando aí com os dedos cruzados, a última hora só de saudade dos anos 90, 2000, é o Arquivão aqui do Madrugada com Você, que já tá começando, vem!
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0: A Fátima Leão chegando pra cantar com Zezé de Camargo e Luciano! Me engana que eu gosto, ei, moda!

aí de Alexandre, Laço Aberto. Há 21 anos no Túnel do Tempo. Rapaz, já tem um tempinho. Adalberto e Adriano antes contou Morrendo de Saudade. Jean e Giovanni, Fonte de Desejos. E abrimos com Fátima, Leão e Zezé e Luciano. Vem comigo, vem! Uma viagem há 24 anos no Túnel do Tempo Sertanejo, Bruno Marrone. Me deixa entrar. Bom dia.

0: romantismo total do Guilherme e o Santiago, ano de 1998. Desesperadamente apaixonado. Teve Chitãozinho e Chororó antes. É assim que eu te amo. Abrimos com Bruno e Marrone. E aí, tá gostando, é? Daqui a pouquinho voltamos com muito mais na madrugada de domingo e eu conto com a sua companhia. Fechou? Não sai daí, rapidinho tamo de volta. Até já.
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6: 4 horas e 40 minutos.
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0: César e Paulinho chegando. Essa é de 1994. A dona do meu mundo. Qual é a sua?

Gilberto e Gilmar no Madrugada, que saudade, palavras de amor. Antes, Wagner e Roberta Miranda, cabecinha no ombro. O Dalvan, te amo, te amo, te amo. E abrimos com César e Paulinho. Vem junto aqui, ó. Bora! Madrugada com você. Ronaldo, Adriano e o Rick, luz da minha vida. Bom dia!

0: Madrugada Rio Negro e Solimões. Quando digo que esqueci, essa é de 1999. Teve o Mano Júnior antes, Jura. E abrimos com Ronaldo Adriano e Rick, Luz da Minha Vida. Gostou, é? Oh, que legal, gente. Amanhã na segundona, meia-noite, eu volto aqui com muito mais moda. E eu conto com você sempre, tá lindona? Você também, amigão. Ótimo domingo, se divirta bastante com a sua família. E não se esqueça, meia-noite tô aqui, fechou? Até lá, tchau!
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7: 5 horas e 11 minutos.

0: vai começar.
1: Eia, chegamos sim. Olha só quanta alegria, o povo tudo esperando. Fala, Fabinho. Alô, pessoal de Atibaia, Bragança Paulista. Ei, bom Jesus. Alô, pessoal de Cruzeiro do Iguaçu, Paraná. Bom também. Gente, vamos abrir o programa com o Tião Carreira e Pardinho já? Ah, meu povão brasileiro, a mão do tempo, essa moda eu gosto demais.

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Milionário José Rico. Pro povo da estrada, o sonho de um caminhoneiro. Essa moda sempre fica mais bonita cada vez que passa, né? E agora tá chegando Gilberto e Gilmar. O Assino com X. Aqui nós toca as modas véia, porque as véia tá na moda.

0: João Paulo e Daniel, opa, no mesmo lugar. Lembra da música do João Mineiro Marciano, essa moda? Lá da década de 80, né? Rapaz do céu, nesse tempo eu tava no Paraná ainda, né? Ei, povão do Paraná, um braço grande, Paraguai, Bolívia, Chile, Uruguai, Argentina também, obrigado. Pessoal das divisas também aí, muito obrigado pelo carinho de todos vocês aí, viu? Ô, São Paulo, Rio de Janeiro, Minas, Bahia, povão do Goiás também, obrigado. Alô, Mato Grosso do Sul.
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7: 5 horas e 28 minutos.
0: Alô, turma, prepare o seu coração, é moda boa pra balançar, pra quebrar tudo.
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Alô, gente, cavalo velho. Abraço, pessoal do Paraná, Rio Grande do Sul, Mato Grosso. Alô, Santa Catarina, todo mundo ligadinho aqui. Alô, pessoal de Minas, Bahia. Olha quem vem chegando agora, Gino e Geno. É pra chacoalhar mesmo. Vamos lá, Gino e Geno.

0: dá uma latina pra chacoalhar mesmo a espuma da cerveja, a música do Jean Giovanni, né? Ei, o povo fica doido. Agora tá chegando mais uma, César Minotti e Fabiano. É o Bandido do Amor.
1: Sim, meu...

0: Alô, gente bonita, gente bacana, Marcelo Teodoro no pedaço. E a minha música nova, Motel Casa, com a participação especial de Marcos Paulo e Marcelo, também toca aqui no Rancho do Cavalo Velho, o maior programa de moda sertaneja do mundo.
1: 5:54.
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4: 5 horas e 59 minutos.
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6: Olha, vamos mandar um abraço para os muladeiros do meu Brasil que estão sempre ligadinhos com a gente. Alô, pessoal de Minas, Bahia. Alô, Goiás. Alô, turma, os cavaleiros solitários que estão sempre na estrada e também ouvindo a gente, os carboy da estrada. Obrigado, turma. Alô, Tocantins. Alô, Vale do Matupiba. Alô, turma do Pernambuco.

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1: Ei, Lobeco, tia garotos, vou voltar pro interior. A moda é boa, balança, meu povo, depois tem o Edson Hudson.

Arranjo do Cavalo Velho, 2 horas de duração, agora tá o maior sucesso. Carmen Silva gravou, Chitãozinho, grandes duplas lá na década de 90, né? E depois tem a outra do Joel Marques, Gaúcho Sou. É porque ele tá passeando pelo sul e vai ouvir em algum lugar, hein?

Ei, Joel Marques Gaúcho, eu sou. Ele fez muita música pra cidade dele, Lagoa Vermelha, pro estado do sul, né, o estado Rio Grande do Sul. Grandes canções do Joel Marques. Sempre teve um carinho grande, apesar dele morar hoje em Minas Gerais, na divisa com São Paulo, mas ele tem um carinho muito grande pelo sul, que é a sua terra, Lagoa Vermelha. Agora tá chegando também a Nalvinha Aguiar. Vendi os boi pra comemorar o aniversário de todo mundo. Gente.

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5: Consuma frutas e vegetais diariamente, preferencialmente de cores variadas, pois cada cor indica uma variedade de nutrientes.
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7: 6:30. 6:30.
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9: O trem da vida. A vida é mais ou menos como uma viagem de trem com estações e mudanças de direção. Algumas podem ser acidentais, boas surpresas em alguns casos ou profundas dores em outros. Quando nascemos, subimos no trem e encontramos os nossos pais. Acreditamos que eles irão viajar sempre com a gente, mas eles irão descer em alguma estação, nos deixando continuar a viagem. E de repente vamos nos encontrar sem eles e sem o seu insubstituível amor. Mas outras pessoas também serão especiais e significativas e irão subir no trem da nossa vida. Os nossos irmãos, amigos e, a um certo ponto, o amor da nossa vida. Muitos, quando descem, deixam um vazio permanente, outros inobservados. É curioso ver como alguns passageiros, até mesmo os nossos familiares, estejam em vagões diferentes dos nossos. Durante toda a viagem, ficamos separados sem nenhum tipo de contato ou comunicação. Mas, na verdade, nada nos impede de nos vermos se tivermos vontade. E a viagem continua, cheia de desafios, sonhos, fantasias, joias, dores, esperas e adeus. Tentamos ter um bom relacionamento com todos os passageiros, procurando em cada um deles o que tem de melhor para oferecer. A um certo ponto, ao longo do caminho, podem hesitar e provavelmente teremos que entendê-los. Mas lembre-se que nós também muitas vezes hesitamos e precisamos que alguém nos entenda. O grande mistério para todos é que nunca saberemos em qual estação teremos que descer. E nem onde os nossos companheiros de viagem ou a pessoa sentada do nosso lado irão descer. Às vezes penso no momento no qual terei que descer do trem. Terei saudade de casa? Terei que me separar dos amigos, conhecidos durante a viagem e será doloroso. Deixarei que os meus filhos fiquem sozinhos e será realmente muito triste. Mas me agarro à esperança que a um certo ponto vou ter a emoção de vê-los chegar na estação principal. Com uma bagagem que não tinham quando começaram a sua viagem. Isso me deixará feliz, pois irei pensar que colaborei para o seu crescimento e para que ficassem no trem até a estação final. Amigos, temos que fazer com que a nossa viagem de trem tenha um sentido que vale a pena. Vivamos em um modo que, quando chegará o nosso momento de descer do trem, o nosso lugar vazio deixe boas recordações àqueles que irão continuar a viajar no trem da vida.

Divino e Donizete, Quando Se Ama em Goiás. Louco Juliano, antes a Carmen Silva, hein? O Avião das Nove. E agora já tá chegando o Sérgio Reis com a comitiva Esperança. Ei, Sérgio, depois tem o Marcelo Teodoro.

0: Parada dura, linda essa moda, hein, gente? Ô, paixão é bicho que mata, mulher é bicho que maltrata.
1: 6:49.
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3: Fuja da farinha. Uma pessoa que está buscando uma alimentação mais saudável deve evitar produtos com farinha refinada, como massas, bolos, biscoitos e alimentos processados, ricos em gordura e açúcar, como pipoca de micro-ondas, sopas prontas cremosas, preparações congeladas, batatas chips e salgadinhos. Também vale caprichar em ervas aromáticas para temperar a comida, como alho, cebola, salsa, cebolinha, manjericão, alecrim, louro, orégano, sálvia, curry, açafrão e coentro.
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0: Festa Coração.
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2: Faça lista de compras. Fazer listas vai te guiar em suas compras.
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4: 7:07.
5: Olha, o bailão não para, rapaz. Deixa eu mandar um abração aqui pros ouvintes que estão pedindo o nosso Instagram pra ver as reportagens da semana. É cavalovelho.sertanejo. cavalovelho.sertanejo no Instagram. Segue nós, vai lá. Agora tem Elisângela Dias. Me sorte que eu quero.

Leonardo, a paz na cama pra matar a saudade. Aqui nós toca as moda véia. 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E você quer tocar aqui no rancho, entre em contato com nós aí no Cavalo Véio Pondo Sertanejo no Instagram, ou lá no sonjetproduções.com.br, lá no Facebook, né, no Instagram também. Chama nós aí que você toca aqui no programa.

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0: Esse bebê não dirige, viu? Não vou fazer fiasco aí, viu? Fazer fusarqueira, coisa errada, viu? Tchau, pessoal!
1: 7 horas e 21 minutos.

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6: 7:28.
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0: E gostou, faz um barulho aí.
1: Obrigado.
2: Valeu.
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0: 7:47.
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3: Agora são 8 horas e 1 minuto aqui na Rádio Novo Amanhecer FM. Está começando nesse domingo, dia 26 de julho de 2026, mais um programa Conexão 104. E a partir de agora você pode participar aqui do nosso programa. É muito fácil.
2: O WhatsApp da Rádio Novo Amanhecer FM é o 779-9127-8825. Participe!
3: Participe aqui do programa Conexão 104 nesse domingo aqui na Rádio Novo Amanhecer FM. E a temperatura em Brotas e Macaúbas nesse momento marca 23 graus. Seguindo, começando aqui com Duran Duran.

0: 8h16 aqui na Rádio Novo Amanhecer FM. Rádio Novo Amanhecer FM 104,9. Tá aí o som do The Fevers. Vem me ajudar. Tivemos também Kid Abelha, A Fórmula do Amor. Agora 8h16 aqui na Rádio Novo Amanhecer. Bom dia. Agora tem a mensagem do Padre Ezequiel.
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2: Olá, meu caro e minha cara ouvinte, eu desejo a você muita luz e que nós possamos desenvolver cada dia que passa e sempre mais a nossa capacidade de amar e de fazer bem todas as coisas. Gostaria de refletir sobre a satisfação. Nós temos o conceito de felicidade, ou compreendemos que a felicidade é uma realidade, e ao mesmo tempo nós podemos dizer, eu estou satisfeito. A satisfação seria a realidade que importa mesmo, também na construção da felicidade? Sim ou não? Empregamos o conceito satisfação de diversas maneiras. Dizemos que uma pessoa está satisfeita quando está em paz consigo mesma. E essa condição se parece com a felicidade, porque felicidade também é estar em paz comigo mesmo. Estou de acordo comigo mesmo, em paz comigo mesmo e com tudo o que há de dentro de mim. Esse tipo de satisfação está, então, em estreita união com o agradecimento. Sou agradecido pelo que tenho e pelo que sou. Estou em sintonia com aquele que me criou assim como sou. E sou grato a ele pelo que me atribuiu e concedeu em minha vida. Mas satisfação também pode ser uma atitude em que a gente se dá por satisfeito muito depressa. Temos então a atitude de estar saciado, aquela pessoa que está saciada, pessoa autossatisfeita, que não deixa mais nada penetrar nela. Chega-se assim à saturação total da pessoa. Essas pessoas autossatisfeitas nela. Chega-se assim à saturação total da pessoa. Essas

0: ação que não traz felicidade, mas ao contrário, puxa para baixo. Seria também uma equiparação, equiparar-se com a infelicidade sem desejos. Pessoas que vivem neste estado, sem desejo e sem vontade de mudar, fecham-se na pequena realidade que elas conhecem. Desaprenderam o admirar-se e a esperança. E sem admiração e sem esperança, de certa forma, já se está morto. E por isso, não estão abertas ao grandioso Deus. Assim, quando nós falamos em satisfação, nós podemos compreender, como eu disse no início, que é a satisfação com aquilo que eu tenho, com aquilo que eu sou agradecido por tudo, mas, no entanto, não devo considerar-me já saturado ou como se eu já tivesse feito tudo e nada mais tem para fazer. Preciso manter os olhos abertos, admirar a vida, confiar em mim mesmo, confiar nas pessoas, confiar em Deus. Isso vai mantendo o sentido da vida sempre presente. Um forte abraço, Deus te abençoe, em nome do Pai, do Filho e do Espírito Santo. Amém. Até o próximo encontro.
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8: 8h26 aqui na Rádio Novo Amanhecer FM. Bom dia, Conexão 104. Nesse domingo, 26 de julho de 2026, e a temperatura em Brotas de Macaúbas nesse momento marca 24 graus. Agora tem Benjamin Orr, Stay the Night.

8h36 aqui na Rádio Novo Amanhecer FM, nesse domingo 26 de julho de 2026. Hoje é dia 26 de julho. Hoje é dia dos avós, em homenagem aos avós escolhidos. Essa data foi escolhida por coincidir com o dia de Santa Ana e São Joaquim, avós de Jesus na tradição católica. Instituída em Portugal em 2003 e popularizada no Brasil com celebração da importância dos avós na família. Hoje também é o Dia Nacional do Arqueólogo. Reconhece os profissionais que preservam e estudam a memória histórica e cultural. Hoje também é o Dia Internacional de Proteção aos Manguezais. Foi criado para conscientizar sobre a importância dos ecossistemas costeiros e sua prevenção ambiental e sua preservação ambiental. Hoje é dia de Santa Ana e São Joaquim. Aqui no município de Brotas e Macaúbas, a comunidade de Nova Santana celebra, né, a data de Santa Ana. Por isso aí, Nova Santana. Também várias cidades do Brasil celebram essa data, como Feira de Santana, aqui na Bahia, Caicó, no Rio Grande do Norte. Todas essas cidades aí celebram aí Santa Ana. Agora são 8h38, desejo um bom dia para o nosso ouvinte, o Adilson Oliveira, curtindo aí a programação 104,9.

8h48 aqui na Rádio Novo Amanhecer FM. Francildo Silva, Linda Morena. Tivemos também o Elson dos Teclados com as músicas Fofa e também com a música Linda Princesa. Na audiência da Rádio Novo Amanhecer FM tem a nossa ouvinte Zefa Olímpia. Bom dia!

0: 8h55 aqui na Rádio Novo Amanhecer FM, tá aí nosso programa, Targino Gondim esperando na janela, tivemos também Dominguinhos, Eu Só Quero Um Xodó, 8h55.
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5: 8h59 aqui na Rádio Novo Amanhecer FM, nesse domingo. E você pode participar aqui do nosso programa.
2: 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Participe!
5: Participando aqui do nosso programa tem a nossa ouvinte, a Maísa Souza, está acompanhando a Rádio Novo Amanhecer FM pela internet na cidade de Ponto Novo, Bahia. Muito obrigado, Maísa, pela audiência. Agora tem Edu Ribeiro, Minamora.

9:09 aqui na Rádio Novo Amanhecer FM, Cavaleiros do Forró não superou. Tivemos também Ismael Oliveira, Romance Desapegado. Agora 9:09 tem Forró Like, tenha fé.

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1: O nome dela é Vivendo
2: Claudinho Divulgações.

0: 9h21, Rádio Novo Amanhecer FM, o Sérgio Silva, Vivendo e Existindo. Tivemos também Guilherme Silva, Se Lembra. Começamos com Forró Like, Tenha Fé.
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2: A Grinding Gear Games confirmou que Path of Exile continuará exigindo que os jogadores concluam a campanha antes de acessar o conteúdo de endgame, mesmo diante dos pedidos da comunidade por uma alternativa. Segundo o diretor Jonathan Rogers, a campanha faz parte da identidade do jogo e é essencial para apresentar mecânicas, progressão e desenvolvimento dos personagens. De acordo com o estúdio, a obrigatoriedade permanecerá tanto no lançamento da versão 1.0 quanto nas futuras temporadas. A desenvolvedora reconhece as reclamações, mas afirma que, por enquanto, não pretende oferecer uma opção para pular a campanha, mantendo a experiência planejada desde o início do desenvolvimento.
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0: Agora 9h22 aqui na Rádio Novo Amanhecer FM, acompanhando o nosso programa tem o Gleidson. Gleidson está aí no estado do Tocantins, está na audiência da Rádio Novo Amanhecer, participando e desejando bom dia para os seus avós aí nos Três Rezes, também mandando um alô aí para todos aí no Tocantins, curtindo a programação da Rádio Novo Amanhecer FM, mandando um alô também para sua esposa Dinha. Muito obrigado, Gleidson, e todos aí curtindo a programação da Rádio Novo Amanhecer FM no estado do Tocantins. Mandar um alô também pro pessoal aí no Piauí, sintonizados aqui na 104,9. Agora tem o Ike Mendes.

0: aqui na Rádio Novo Amanhecer FM, tá aí na programação da Rádio Novo Amanhecer FM, Forró Boys e Forró Perfeito, Eu Tô Pagando Pra Beber. Tivemos também Forró Boys, Garota de Cinema e o Ike Mendes, Linda Morena.
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0: Agora são 9 horas e 37 minutos aqui na Rádio Novo Amanhecer FM. Agora tem Beth.

0: 9h47 aqui na Rádio Novo Amanhecer FM, na programação da Rádio Novo Amanhecer FM, DJ Sugos, Menina Veneno.
1: Terço da Divina Misericórdia. Em nome do Pai, do Filho e do Espírito Santo.
2: Amém.
1: Creio em Deus Pai Todo-Poderoso, Criador do céu e da terra, e em Jesus Cristo, seu único Filho, nosso Senhor, que foi concebido pelo poder do Espírito Santo, nasceu da Virgem Maria, padeceu sob Pôncio Pilatos, foi crucificado, morto e sepultado, desceu à mansão dos mortos, ressuscitou ao terceiro dia, subiu aos céus, está sentado à direita de Deus Pai Todo-Poderoso, donde há de vir a julgar os vivos e os mortos. Creio no Espírito Santo, na Santa Igreja Católica, na comunhão dos santos, na remissão dos pecados, na ressurreição da carne, na vida eterna.
2: Amém.
1: Pai nosso que estais no céu, santificado seja o vosso nome. Venha a nós o vosso reino. Seja feita a vossa vontade, assim na terra como no céu.
2: O pão nosso de cada

0: Ave Maria, cheia de graça, o Senhor é convosco. Bendita sois vós entre as mulheres e bendito é o fruto do vosso ventre, Jesus.
1: Santa Maria, Mãe de Deus, rogai por nós, pecadores, agora e na hora de nossa morte. Amém.
0: Eterno Pai, eu vos ofereço o corpo e sangue, alma e divindade de vosso diletíssimo Filho, nosso Senhor Jesus Cristo, em expiação dos nossos pecados e os do mundo inteiro. Pela vossa dolorosa paixão,
1: tende misericórdia de nós e do mundo inteiro.
0: Pela vossa dolorosa paixão,
1: tende misericórdia de nós e do mundo inteiro.
0: Pela vossa dolorosa paixão,
1: tende misericórdia de nós e do mundo inteiro.
0: Pela vossa dolorosa paixão,
1: tende misericórdia de nós e do mundo inteiro.
0: Pela vossa dolorosa paixão,
1: tende misericórdia de nós e do mundo inteiro.
0: Pela vossa dolorosa paixão,
1: tende misericórdia de nós e do mundo inteiro.
0: Pela vossa dolorosa paixão,
1: tende misericórdia de nós e do mundo inteiro.
0: Pela vossa dolorosa paixão,
1: tende misericórdia de nós e do mundo inteiro.
0: Pela vossa dolorosa paixão,
1: tende misericórdia de nós e do mundo inteiro.
0: Pela vossa dolorosa paixão,
1: tende misericórdia de nós e do mundo inteiro.
0: Eterno Pai, eu vos ofereço o corpo e sangue, alma e divindade de vosso diletíssimo Filho, nosso Senhor Jesus Cristo, em expiação dos nossos pecados e os do mundo inteiro. Pela vossa dolorosa paixão,
1: tende misericórdia de nós e do mundo inteiro.
0: Pela vossa dolorosa paixão,

0: tende misericórdia de nós e do mundo inteiro.
1: Pela vossa dolorosa paixão,
0: tende misericórdia de nós e do mundo inteiro.
1: Eterno Pai, eu vos ofereço o corpo e sangue, alma e divindade de vosso diletíssimo Filho, nosso Senhor Jesus Cristo, em expiação dos nossos pecados e os do mundo inteiro. Pela vossa dolorosa

Eterno Pai, eu vos ofereço o corpo e sangue, alma e divindade de vosso diletíssimo Filho, nosso Senhor Jesus Cristo, em expiação dos nossos pecados e os do mundo inteiro. Pela vossa dolorosa paixão,

0: pela vossa dolorosa paixão,
1: tende misericórdia de nós e do mundo inteiro.
0: Pela vossa dolorosa paixão,
1: tende misericórdia de nós e do mundo inteiro.
0: Pela vossa dolorosa paixão,
1: tende misericórdia de nós e do mundo inteiro.
0: Pela vossa dolorosa paixão,
1: tende misericórdia de nós e do mundo inteiro.
0: Pela vossa dolorosa paixão,
1: tende misericórdia de nós e do mundo inteiro.
0: Eterno Pai, eu vos ofereço o corpo e sangue, a alma e divindade de vosso diletíssimo Filho, nosso Senhor Jesus Cristo, em expiação dos nossos pecados e os do mundo inteiro. Pela vossa dolorosa paixão,
1: tende misericórdia de nós e do mundo inteiro.
0: Pela vossa dolorosa paixão,
1: tende misericórdia de nós e do mundo inteiro.
0: Pela vossa dolorosa paixão,
1: tende misericórdia de nós e do mundo inteiro.
0: Pela vossa dolorosa paixão,
1: tende misericórdia de nós e do mundo inteiro.
0: Pela vossa dolorosa paixão,
1: tende misericórdia de nós e do mundo inteiro.
0: Pela vossa dolorosa paixão,
1: tende misericórdia de nós e do mundo inteiro.
0: Pela vossa dolorosa paixão,
1: tende misericórdia de nós e do mundo inteiro.
0: Pela vossa dolorosa paixão,
1: tende misericórdia de nós e do mundo inteiro.
0: Pela vossa dolorosa paixão,
1: tende misericórdia de nós e do mundo inteiro.
0: Pela vossa dolorosa paixão,
1: tende misericórdia de nós e do mundo inteiro.
0: Deus Santo, Deus Forte, Deus Imortal,
1: tende piedade de nós e do mundo inteiro.
0: Deus Santo, Deus Forte, Deus Imortal,
1: tende piedade de nós e do mundo inteiro.
0: Deus Santo, Deus Forte, Deus Imortal,
1: tende piedade de nós e do mundo inteiro.

0: 9h54 aqui na Rádio Novo Amanhecer FM. Um ótimo domingo a você sintonizado aqui no Conexão 104. Acompanhando a nossa programação, tem a nossa ouvinte Ed Naura. Está aí na audiência da Rádio Novo Amanhecer FM. Muito obrigado, Ed Naura, pela audiência aqui no programa Conexão 104. Bom dia, Edinaura.
1: Bom dia, Fernando Basto. Quero ouvir a música com Roberta Horta, Forrozão Abençoado, Nossa Senhora. Obrigado.
2: Nossa Senhora é proclamada bendita entre todas as mulheres. Engrandece o Senhor, porque olhou para a sua humildade e fez nela maravilhas. Por isso, todas as gerações hão de clamá-la, bem-aventurada.

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3: 10:05, bom dia. Você curtindo a programação da Rádio Novo Amanhecer FM. Você que está em 104,9, você também sintonizado pela internet, no Brasil e em todo o mundo, né? Muitos países acompanham a programação da Rádio Novo Amanhecer FM. Bom dia.

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2: Eu sou a Patrícia Vieira e a gente aprende a fazer o bolo de caneca. Vamos precisar de meia banana, 3 colheres de sopa de aveia e um ovo, só isso. Para o preparo, você deve misturar estes ingredientes muito bem e pode ser com a ajuda de um garfo. Coloque em uma caneca e leve ao micro-ondas por aproximadamente 2 minutos. Pode também levar ao forno se preferir. Caso queira, acrescente uma colher de sopa de óleo de coco. E pode substituir a aveia por farinha de coco, amêndoas e afins. Se você quiser, coloque um pouquinho de fermento. Delícia demais, não é? Aproveite a praticidade desta receita e prepare aí no seu café da tarde um lanchinho bem rápido, bem saudável para você. Eu volto a qualquer momento na nossa programação. Um beijo e até mais.
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9: 10h30 aqui na Rádio Novo Amanhecer FM. Bom dia.

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1: Bebe um pouco, que o assunto é um pouco importante.
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1: Para conquistar você, eu preciso apenas de 1 minuto. 60 segundos.

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6: 11 horas aqui na Rádio Novo Amanhecer FM, bom dia, você sintonizado na 104,9.

0: Valeu.
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0: Para obter leite coalhado, misture 2 colheres de suco de limão e 1 copo de leite fresco, previamente fervido. Pode-se fazer o mesmo com o creme de leite, juntando 1 colher para 1 xícara de creme de leite. Obtém-se creme azedo necessário em várias receitas.
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8: 11:30, agora tem Paula Fernandes.
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3: Olha, eu só tenho um minuto.

0: 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Tudo sobre o seu animalzinho de estimação. Dicas para o bem-estar do seu amiguinho.
1: Paciência e empatia. Seja paciente e empático durante o processo de adaptação do seu pet. Lembre-se de que ele pode estar se ajustando a um ambiente completamente novo e pode precisar de tempo para se sentir confortável e seguro.
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11h52 aqui na Rádio Novo Amanhecer FM, ouvimos aí Edson Hudson com a música Quer Namorar Comigo. Tivemos também The Black Nega Lee, Um Minuto. Finalizando aqui essa edição do Conexão 104, a todos um excelente domingo. A gente se encontra amanhã no Conexão 104, no período da tarde.

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2: Meio-dia.

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5: 12 horas e 29 minutos.
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1: 12:46.
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6: 13 horas. 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
1: 13 horas e 16 minutos.
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3: Salve, salve, gente fina! Estou chegando! Eu sou o Silva Júnior, muito prazer, e o Fofoqueiro está no ar atualizando você sobre os babados, as fofoquinhas dos famosos. Hoje é sábado, abadu, dia 25 de julho de 2026. Ótimo final de semana pra você. Gente, bora começar por aqui com a primeira tricotada? É sobre ela, Tati Machado, que voltou a falar sobre a nova gravidez e emocionou os seguidores ao agradecer o carinho que tem recebido. Em um vídeo publicado nas redes sociais, a apresentadora mostrou presentes para a bebê e afirmou que está vivendo esse momento com muita felicidade ao lado do maridão Bruno Monteiro. A jornalista contou que ainda considera intenso passar por uma nova gestação pouco tempo depois da perda do primeiro filho em 2025. Segundo ela, tem enfrentado essa fase com fé, esperança e todos os cuidados que são necessários. Tati anunciou a nova gravidez em junho e desde então tem recebido mensagens de apoio dos fãs. A apresentadora afirmou que segue confiante e animada para viver essa nova etapa da maternidade. Ai, a chegada de um bebezinho sempre é muito bom. Já já eu volto com mais destaques do mundo dos famosos, porque você sabe, eu aumento mais, jamais invento.
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5: 13 horas e 30 minutos.

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5: 14 horas e 2 minutos.
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0: 14 horas e 16 minutos.
1: Atenção você que é fã do Oasis. Um novo documentário sobre a banda vai estrear na próxima edição do Festival Internacional de Cinema de Veneza, entre os dias 2 a 12 de setembro. O filme vai acompanhar a reunião inédita dos irmãos Gallagher com a turnê Oasis Live 25. Pra quem é fã, imperdível.
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5: Legal, turma! Estamos de volta com mais um bloco do nosso Fofoqueira deste sabadão. Arthur Aguiar e Jenny Santucci oficializaram a união em uma cerimônia civil realizada em cartório. O casal compartilhou registros do momento nas redes sociais, celebrando o início de uma nova fase ao lado da família e de amigos próximos. Para a ocasião, Arthur usou um traje social, enquanto Jenny apareceu com um vestido de noiva. Os dois estão juntos desde 2023 e são pais de Gabriel. Arthur também é pai de Sofia, filha de seu antigo casamento com Mayra Cardi. A oficialização do casamento acontece após o casal revelar o desejo de formalizar a relação nas redes sociais. Fãs e amigos enviaram mensagens de carinho e felicitações aos recém-casados. Gente, daqui a pouco eu volto com o último assunto de hoje. Não desgruda!
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5: 14 horas e 32 minutos.
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1: Para conquistar você, eu preciso apenas de 1 minuto 60 segundos.

0: Obrigado.
1: 14 horas e 47 minutos.
2: Segundo a imprensa norte-americana, o ator Pedro Pascal vai ganhar sua própria estrela na calçada da fama de Hollywood. Lembrando que o ator está no elenco de Behemoth, longa que vai estrear nos cinemas em dezembro, no Brasil ainda sem data definida.
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4: 15 horas e 2 minutos.
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0: 15h17.
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4: Mais uma edição do nosso Pronto, Falei! Nesse finalzaço de semana, último fim de semana do mês de julho, né? Por aqui é o Kleber Salles. E olha, gente, a Justiça de São Paulo, já vamos começar com um caso de justiça aqui, né? Polêmica, né? A Justiça de São Paulo negou mais um pedido de habeas corpus da influenciadora Deolane Bezerra, presa há quase 2 meses por suspeita de ligação com o PCC. A defesa informou que vai recorrer e também tenta garantir que ela cumpra prisão em uma sala de Estado Maior, direito negado porque sua inscrição na OAB está suspensa. Familiares reclamam das condições da cela, mas a Secretaria da Administração Penitenciária afirma que o local atende às normas e passa por manutenção periódica. É complicada a situação, né, da Deolane Bezerra, né, gente? Eita, nós, hein? Daqui a pouco a gente volta com mais notícias do mundo dos famosos por aqui, ainda que sejam notícias policiais, né? A gente conta tudo aqui, viu? No Pronto Falei.
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6: Legal, turma! Estamos de volta com o nosso Fofoqueira, trazendo aqueles babados dos famosos neste sabadão. Tiago Leifert negou ao vivo os rumores em que estaria de saída do SBT. Durante a transmissão da final da Copa do Mundo, o apresentador respondeu a uma previsão feita por Carlinhos Vidente de que deixaria a emissora. E ele foi direto: não vou, vou ficar aqui. A declaração aconteceu após o sensitivo afirmar que Leifert deixaria o canal da família Abravanel, alimentando especulações sobre um possível retorno para a Globo. O jornalista, porém, fez questão de desmentir a previsão durante o programa. Ao reafirmar sua permanência no SBT, Thiago colocou fim aos rumores sobre seu futuro profissional. A resposta repercutiu entre os fãs e reforçou seu compromisso com a emissora. Eu aumento

0: Invento, mas jamais invento. E o Fofoqueira de hoje vai ficando por aqui. Eu sou o Silva Júnior, o seu amigão. E eu não sou fofoqueiro, viu? Eu só sou bem informado. Excelente fim de até a segunda com mais Fofoqueira.
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3: 15 horas e 29 minutos.

0: 15h45.
1: Segundo rumores na imprensa norte-americana, a Universal Pictures fechou uma parceria com a Atari para adaptar para o cinema 10 franquias clássicas da empresa de games. As 10 propriedades que ganharão longas: Asteroids, Adventure, Berserk, Breakout, Centipede, Crystal Castle, Millipede, Missile Command, Pong e Yars Revenge.
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0: 16h17.
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4: É, e a vice-campeã do BBB 26, a tia Milena, né? A tia Milena, vice-campeã do BBB 26, revelou que não pretende se casar nem ter filhos. Em entrevista ao podcast Pod Delas, ela contou que cresceu em uma família marcada por relacionamentos instáveis, o que influenciou sua decisão. Apesar de amar crianças, disse que não se sente preparada para formar uma família tradicional. Milena afirmou, porém, que considera a possibilidade de adotar uma criança no futuro, quando estiver entre 40 e 50 anos, né? É, a tia Milena, ela que é babá, né? Faz muito sucesso com a criançada, mas no momento ela diz que não quer ter filhos aí, né? Se decepcionou muito com as experiências aí das irmãs, né? Dos familiares, das tias, enfim, né? Então ela tá de boa, tá tranquila, né? Eu sou Kleber Salles e volto daqui a pouco com mais notícias dos famosos por aqui.
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4: 16 horas e 31 minutos.
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6: Te deixo.

0: 16:48.
1: Já está disponível na internet o pôster oficial do novo filme de Johnny Depp, Ebenezer e os Fantasmas de Natal. É uma nova adaptação de um conto de Natal e que vai se passar em Londres. Além de Johnny Depp, estão no elenco Tremel Tillman, Ian McKellen, Rupert Grint, Daisy Ridley, Arthur Conte, entre outros.
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7: 16 horas e 58 minutos.

0: 17h15.
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4: E a atriz Giovanna Antonelli usou as redes sociais para fazer um alerta sobre o lixo deixado por banhistas nas praias do Rio de Janeiro. Enquanto caminhava, ela recolheu resíduos espalhados pela areia e criticou a falta de consciência de algumas pessoas. Giovanna incentivou os seguidores a levarem um saco para recolher o próprio lixo e, se possível, ajudar a limpar o que outros deixaram. Segundo ela, pequenas atitudes podem fazer a diferença para preservar o meio ambiente. É, tá certa Giovanna Antonelli aí, né? Em reclamar mesmo, porque é complicado. E fazer a parte, né? Cada um tem que, né, tem que fazer sua parte, né? Agora, o problema é você ter que recolher o lixo dos outros. É muito complicado, né? Muito complicado, gente. Tem outros, em outros países, outros lugares, as pessoas dão um excelente exemplo nisso aí, né? Na questão de limpar sua própria sujeira, seu próprio lixo, né? Desfazer do seu próprio lixo aí. Então, fica aí o alerta e a consciência. É consciência, gente, que cada um de nós temos que ter. Eu sou Kleber Salles e esse foi o nosso Pronto Falei. Ótimo final de semana, meu povo.
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6: 17 horas e 30 minutos.

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1: E essa guitarra vem chorando junto com ele.

0: 17h47.
1: Peter Buck, guitarrista do R.E.M., revelou numa entrevista recente que, a princípio, a banda não voltará. Segundo Buck, a decisão não estaria ligada à falta de oportunidades ou de interesse do público, mas ao desejo de manter intacta a história construída ao longo de mais de 30 anos. Ou seja, é improvável que Michael Stipe, Peter Buck, Mike Mills e Bill Berry toquem juntos novamente Losing My Religion.
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4: 18:03,
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7: 18 horas e 29 minutos.
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1: É, moça, seu problema não é dor de cabeça, é dor de cotovelo mesmo, tá?

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4: 18 horas e 59 minutos.

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6: 19:29.
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8: Vamos falar de amor assim, a mãozinha lá em cima, assim, Goiânia, vem. Fica bonito, vai.

0: Hoje é dia do Senhor. Dizemos a nossa Pai.
1: Amém.
2: Seja o amor de Cristo.
0: Para sermos menos indignos de receber o Senhor, tanto na sua palavra quanto na mesa da Eucaristia, peçamos a Ele o perdão dos nossos pecados. Convido você a inclinar a sua cabeça no instante de silêncio. Sabemos pelo mal. Criar.

0: Deus Todo-Poderoso, tenha compaixão de nós, pecadores. Perdoe os nossos pecados e nos conduza à vida eterna.
1: Amém.
0: Glorifiquemos ao Senhor.

0: Oremos, coloquemos diante do altar do Senhor aquelas que são as nossas intenções. Ó Deus, amparo dos que em vós esperam, sem vós nada tem valor, nada é santo. Multiplicai em nós a vossa misericórdia para que, conduzidos por vós, usemos agora de tal modo os bens temporais, que possamos aderir desde já aos bens eternos. Por nosso Senhor Jesus Cristo, vosso Filho, que é Deus, e convosco vive e reina na unidade do Espírito Santo por todos os séculos dos séculos.
1: Amém. Leitura do primeiro livro dos Reis. Naqueles dias, em Gabaon, o Senhor apareceu a Salomão, em sonho, durante a noite, e lhe disse: Pede o que desejas, e eu te darei. E Salomão disse: Senhor meu Deus, tu fizestes reinar o teu servo em lugar de Davi, meu pai. Mas eu não passo de um adolescente que não sabe ainda como governar. Além disso, teu servo está no meio do teu povo eleito, povo tão numeroso, que não se pode contar ou calcular. Dá, pois, ao teu servo um coração compreensivo, capaz de governar o teu povo e de discernir entre o bem e o mal. Do contrário, quem poderá governar este povo tão numeroso? Esta oração de Salomão agradou ao Senhor, e Deus disse a Salomão: Já que pedistes estes dons, e não pedistes para ti longos anos de vida, nem riquezas, nem a morte de teus inimigos, mas sim sabedoria para praticar a justiça, vou satisfazer o teu pedido. Dou-te um coração sábio e inteligente, como nunca houve outro igual antes de ti, nem haverá depois de ti. Palavra do Senhor.
2: Graças a Deus.

Leitura da carta de São Paulo aos Romanos. Irmãos, sabemos que tudo contribui para o bem daqueles que amam a Deus, daqueles que são chamados para a salvação de acordo com o projeto de Deus. Pois aqueles que Deus contemplou com seu amor desde sempre, a esses Ele predestinou a serem conforme a imagem de seu Filho, para que este seja o primogênito numa multidão de irmãos. E aqueles que Deus predestinou, também os chamou. E aos que chamou, também os tornou justos. E aos que tornou justos, também os glorificou. Palavra do Senhor.

0: O Senhor esteja conosco.
1: Ele está no meio de nós.
0: Proclamação do Evangelho de Jesus Cristo segundo Mateus.
1: Glória a vós, Senhor.
0: Naquele tempo disse Jesus aos seus discípulos: o reino dos céus é como um tesouro escondido no campo. O homem o encontra e o mantém escondido. Cheio de alegria, ele vai, vende todos os seus bens e compra aquele campo. O reino dos céus também é como um comprador que procura pérolas preciosas. Quando encontra uma pérola de grande valor, ele vai, vende todos os seus bens e compra aquela pérola. O reino dos céus é ainda como uma rede lançada ao mar, e que apanha peixes de todo o tipo. Quando está cheia, os pescadores puxam a rede para a praia, sentam-se e recolhem os peixes bons em cestos e jogam fora os que não prestam. Assim acontecerá no fim dos tempos. Os anjos virão para separar os homens maus dos que são justos, e lançarão os maus na fornalha de fogo, e aí haverá choro e ranger de dentes. Compreendestes tudo isso? Eles responderam: sim. Então Jesus acrescentou: assim, pois, todo mestre da lei que se torna discípulo do reino dos céus é como um pai de família que tira do seu tesouro coisas novas e velhas. Palavra da salvação.
1: Glória a vós, Senhor.
0: Possamos sentar, meus irmãos e irmãs, um instante. Vocês querem uma reflexão longa ou curta? Curta, né? Então, meus irmãos e irmãs, nós estamos hoje celebrando o 17º domingo do tempo comum. Um tempo que não é comum, chamado assim, porque não tem significância alguma. Do contrário, ele nos revela e nos mostra as pregações do Senhor Jesus. O Senhor que prega, anuncia o reino e nos chama à conversão. Cura, liberta. Isso para nós era para nos mostrar que o Senhor é o verdadeiro Senhor. Ele tem o poder para curar, para libertar, para salvar. Isso tudo para que nós creiamos nele. A primeira leitura de hoje, nós vemos aqui do livro dos Reis, o Senhor que fala a Salomão: me pede o que tu quiseres, que eu lhe darei. Meu irmão e minha irmã, se fosse conosco, o Senhor hoje nos falasse: me pede o que quiseres. Em nosso coração, não precisa responder alto, o que você pediria ao Senhor? Eu tenho certeza que não é o que Salomão iria pedir. Talvez você poderia pedir para ganhar na quina, né? Na Mega Sena. Bens, um carro novo, uma casa nova, um emprego. Não sei o que você iria pedir. E diferente de nós, Salomão, ele fala a seguinte oração ao Senhor: dá, pois, ao teu servo um coração compreensivo, capaz de governar o teu povo e de discernir entre o bem e o mal. Salomão, na sua sabedoria, ele pede ainda mais sabedoria, mas é uma sabedoria que vem de Deus e não provém de homens. A sabedoria de Salomão para discernir entre o bem e o mal. E o Senhor atende a sua oração, porque a oração de Salomão agradou o Senhor. Será que a minha oração cotidiana e a tua oração tem agradado também o Senhor? Será o que nós pedimos tanto a Deus tem agradado a Deus? Ou melhor, será que aquilo que nós pedimos a Deus é necessário para nossas vidas? Vai ser um bem para a nossa vida? E continua a leitura dizendo: o Senhor, vou satisfazer o teu pedido. Dou-te um coração sábio e inteligente, como nunca houve e nem haverá. Meus irmãos e irmãs, seria tão importante se nas nossas orações nós pedíssemos ao Senhor a sabedoria. Porque tendo sabedoria, e antes de tudo é necessário que nós tenhamos uma virtude, a humildade de reconhecer que a nossa sabedoria é pouca, é pobre, diante daquela que é a sabedoria que vem de Deus. E aqui a comunidade, né, Brotas, né, no geral, tem uma devoção muito grande ao Espírito Santo, sim ou não? E é dom do Espírito Santo a sabedoria. É importante nós pedirmos este dom ao Espírito que é o próprio Deus. E há duas coisas distintas aqui. Uma pessoa inteligente é diferente de uma pessoa que é sábia. Eu posso ser uma pessoa inteligente. A inteligência é a facilidade para aprender as coisas. A sabedoria é a aplicação da ciência no cotidiano, nos nossos dias de, no nosso dia a dia, na nossa vida. É a prática. Nós vemos aí tantas pessoas inteligentes, né? Mas falta sabedoria. E eu digo para vocês, adianta eu ter inteligência, saber o que é bom e não praticar o que é bom para mim? Não adianta nada. Por isso que é necessário nós pedir, que nós possamos pedir todos os dias a sabedoria. A inteligência eu tenho a capacidade de aprender e de discernir entre o bem e o mal. Mas a sabedoria vai me fazer escolher. E na nossa sociedade não tem melhores pessoas para nós nos aconselharmos e que são exemplos de sabedoria como as pessoas idosas. As pessoas idosas que se encontram em nosso meio, né? Os anciãos do povo. E trazendo também para a realidade deste dia, os nossos avós. Que tanto nos aconselham, nos transmitiram também, porventura, a fé. E é importante passar isso de geração em geração, para que não se perca. Porque eu digo para vocês, não adianta eu e você ser católico, dizer ser católico, vir para a igreja todos os domingos e deixar de praticar o mal e o pecado. Isso não é o suficiente. O que é mais necessário para mim e para você? Praticar o bem. Não basta somente eu deixar de praticar o mal. Eu devo e preciso praticar o bem. Você tem praticado bem? Ou você tem se omitido? A omissão também é pecado, viu? Quando nós nos omitimos, vemos que algo está errado e não nos pronunciamos em favor da verdade, em favor do bem, nós estamos pecando, porque não estamos usando de sabedoria para instruir e orientar. E eu trago aqui para a realidade de Brota. Quantos jovens... Não só aqui, viu? Lá em Brasília também.

0: Quantos jovens se perdem nas drogas, tanto lícitas ou ilícitas? Tantos jovens se perdem por falta de conselho e porque eu e você não tem praticado o bem necessário. Muitos jovens se perdem, viu? Muitos. E eu digo para vocês, tem mais para aconselhar para o mal do que para o bem. Porque eu e você, eu me incluo também, viu? Não estamos fazendo a nossa parte. A segunda leitura, e aqui eu vou pular o salmo para depois voltar ao salmo responsorial, da carta de São Paulo aos Romanos, ele vem nos trazer quatro aspectos importantes para a nossa vida, para a nossa caminhada cristã. São Paulo nos diz: e aqueles que Deus predestinou, também os chamou. E aos que chamou, também os tornou justos. E aos que tornou justos, também os glorificou. O Senhor nos predestina. Todos nós aqui que somos batizados, somos predestinados. Predestinados a quê? A seguir os caminhos de Jesus. E o caminho de Jesus foi um caminho de sacrifício, de oblação, de doação da vida até a última gota de sangue. Deus nos predestinou, e o significado da palavra predestinar vem nos trazer o sentido de que é algo que foge à compreensão humana e que todos nós vamos seguir. Teremos um fim último. A nossa predestinação é a santidade. A santidade não foi só para São Francisco de Assis, não foi só para São Joaquim, Santa Ana. A santidade é para cada um de nós. Conterrânea de vocês, uma pessoa que assumiu essa predestinação, Santa Dulce. Ela assumiu, e nós estamos às vésperas da festa de Santa Dulce. Ela assumiu essa predestinação e decidiu seguir o Senhor. O Senhor nos chama. Nos chama a quê? A uma vocação, que significa chamado. Seja a vocação familiar, ao sacerdócio, a uma vida religiosa. A vocação também, ela se estende para a área profissional. Sendo um bom médico, sendo um bom advogado, um bom professor. Porque a vocação nos chama a ter sabedoria. E nós vemos aí nos nossos governantes, né? Salomão pediu sabedoria e era um governante, era rei. Quantos de nós vemos aí tantas sociedades e tantos países se acabando por causa que os governantes não são sábios suficientes? E cabe a mim e a você, que também elege os nossos governantes, a ter sabedoria. Porque é isso, e eu não estou falando aqui, pessoal, de partido político. Eu estou falando da sabedoria que conduz ao sentido moral do que é certo. A verdade é só uma, não existe três verdades. A verdade é só uma, e está onde? Em Jesus, que é o caminho, a verdade e a vida. O outro aspecto é a justiça, que São Paulo nos fala. Quando o Senhor nos predestina, porque o Senhor escolheu cada um aqui desde o ventre materno e chamou a uma vocação, Ele vai te justificar. Os teus sentimentos se tornarão os sentimentos de Cristo. E Cristo foi injusto? Sim ou não? Não foi injusto. Ele foi justo. Foi tão justo que deu a vida por mim e por você, para nos resgatar. E ao seguir o Senhor, nós temos que nos tornar pessoas justas. Viver a justiça. E a justiça em todos os aspectos da vida, tá? em todos. E o último aspecto é a glorificação. O Senhor que nos chama, nos predestina, nos justifica. O final da nossa vida vivendo em Cristo, que é o caminho, que é a verdade, que é a vida, é a glória, ou seja, a santidade. É o que Deus nos chama. E aqui agora eu quero entrar com vocês no Evangelho de hoje, retirado aqui do Evangelho de São Marcos, que testemunha para nós três parábolas. A primeira, de um homem que encontra um terreno, e neste terreno há um grande tesouro. Este homem vai e vende tudo para comprar aquele terreno. Pense você aí, aqui em Brotas, você que tem a sua casa, você fica sabendo que tem um terreno que está à venda, mas só você sabe que neste terreno há uma riqueza que vai aposentar você, seus filhos, seus netos, toda uma geração. E aí você, desesperado, vende tudo que tem. Vende o carro, vende a moto, vende a vaca, o bezerro, as galinhas, para comprar esse terreno. Porque você sabe que lá tem uma riqueza maior. O outro fala de uma pérola, que o homem vende tudo e compra esta pérola preciosa. E é engraçado nós percebermos aqui neste evangelho que primeiro o apóstolo nos diz que é um tesouro escondido, e trazendo para a nossa fé no sentido espiritual, o tesouro escondido que só pode ser encontrado com a fé. Se eu não tenho fé, se eu não tenho uma experiência de fé, eu não vou me encontrar com aquele que é o meu maior tesouro, que é Jesus, que está ali no sacrário, na Eucaristia. Eu só posso encontrar este tesouro com a fé, virtude teologal. Eu só posso encontrar este tesouro com a fé, que é Jesus. Eu só posso crer que no pão está Jesus por meio da fé, que é o que nos faz conhecedores, que nos faz descobrir este tesouro. E eu digo para vocês, meu irmão e minha irmã, há tantos de nós, seja padre, seja bispo, seja missionário, leigo, pai de família, mãe de família, jovem, tantos de nós que muitas das vezes vamos à igreja todo domingo, estamos ali trabalhando em alguma pastoral, nas atividades da igreja, e quantos de nós ainda não encontrou este tesouro? Quantos de nós ainda, né? Ao invés de vender, e este vender aqui do evangelho significa se despojar, abandonar as práticas antigas, aquilo que nós outrora considerávamos ali como riqueza. Talvez a tua riqueza hoje não seja o Senhor Jesus, mas seja muitas das vezes a tua casa. Você se preocupa demais com os afazeres de casa. Talvez para você a tua riqueza seja o seu carro, a sua moto. E vou muito além, talvez a tua riqueza pode ser o teu vício, o teu orgulho, a tua falta de perdão, aquilo que você carrega no interior. É necessário que nós possamos encontrar este tesouro, que a fé hoje pelas leituras nos apresentam. O nosso tesouro é Jesus Cristo, é o Cristo Jesus. O Salmo responsorial nos fala: como eu amo, Senhor, a vossa lei, vossa palavra. Vamos repetir isso? Como eu amo, Senhor, a vossa lei, vossa palavra. Mais uma vez: como eu amo,
1: Senhor, a vossa lei, vossa palavra.
0: Nós estamos proclamando que nós amamos a lei do Senhor Deus, os 10 mandamentos aqui para nós. A vossa palavra, no prólogo de João nos fala: no princípio era o verbo era Deus e o verbo estava com Deus. E nós rezamos nas jaculatórias, né? O verbo divino se fez carne e habitou. Quem é o verbo? quem é a palavra, então nós estamos dizendo: como eu amo, Senhor, a vossa lei, a vossa palavra, que é Jesus. E é o que nós estamos comungando aqui neste momento, neste altar, que é o altar da palavra. Nós estamos comungando Jesus na sua palavra, para que, tendo encontrado este tesouro, nós daqui a pouco iremos comungar o Senhor na Eucaristia. E por fim, a última parábola nos fala sobre o fim dos tempos, que é um termo escatológico, né? Se remete ao fim dos tempos. Os pescadores que jogam a rede ao mar e lá apanham peixes de tudo quanto é tipo. Esta rede é a igreja, e eu tenho certeza que ninguém aqui é igual. Ninguém aqui é igual, tanto em aparência física quanto em personalidade. Deus apanhou você, o seu irmão que está do lado, peixes de tudo quanto é tipo. E fala que no fim dos tempos os pescadores irão separar. Esses pescadores são os anjos do Senhor. Os peixes bons vão para o cesto e os maus serão jogados fora. Eu e você. Você tem sido um peixe bom, um peixe mau? Pense aí, como eu sou, né? Como peixe. Será que eu sou um peixe bom para com Deus, para com os meus irmãos? Será que eu vou ser colocado em cesto ou eu vou ser lançado fora? Porque não vai adiantar nada, meu irmão, estar na igreja e ter um coração rancoroso. Você vai ser considerado como um peixe mau. Não adianta eu vir na igreja à noite porque eu não tinha nenhuma programação para fazer na parte da noite. Eu vou para a igreja ver o povo, conversar, sendo que o centro da Santa Missa, de cada celebração da palavra, é o Senhor Jesus. Tenhamos a consciência que os tempos finais se aproximam. O fim, para mim e para você, pode chegar amanhã, daqui a pouco. Nós possamos estar diante ali daquele que é o justo juiz. E como estará o meu coração diante daquele que é o autor da vida? Que a nossa consciência e as leituras de hoje nos dê sabedoria para viver aquilo que Deus quer para cada um de nós. Você é importante para Deus. E o que vai contar no final da vida é o que Deus pensa de você, e não o que as pessoas pensam, como o Padre Márcio tem dito várias e várias vezes. Tenhamos a consciência e a nossa oração neste dia possa ser para que o Senhor nos dê sabedoria, inteligência. Ele que nos predestinou, Ele que nos chamou, Ele que nos justificou e quer nos glorificar. Louvado seja nosso Senhor Jesus Cristo.
1: Para sempre seja louvado em nossa Mãe Maria Santíssima.
0: Creio em Deus Pai
2: Todo-Poderoso, Criador do céu e da terra, e em Jesus Cristo, seu único Filho, nosso Senhor, que foi concebido pelo poder do Espírito Santo, nasceu da Virgem Maria, padeceu sob Pôncio Pilatos, foi crucificado, morto e sepultado, desceu à mansão dos mortos, ressuscitou ao terceiro dia, subiu aos céus, está sentado à direita de Deus Pai Todo-Poderoso, de onde há de vir julgar os vivos e os mortos. Creio no Espírito Santo, na Santa Igreja Católica, na comunhão dos santos, na remissão dos pecados, na ressurreição da carne, na vida eterna. Amém.
0: Irmãos e irmãs, sabendo que tudo contribui para o bem daqueles que amam a Deus e seguem seus projetos de salvação, invoquemos com toda a confiança, dizendo: Senhor, escutai a nossa prece.
3: Senhor, escutai a nossa prece.

0: pelas vocações, para que Deus desperte no coração dos nossos jovens o chamado à vida sacerdotal e que os jovens respondam com fidelidade, rezemos com fé.
1: Senhor, escutai a nossa prece.
0: Por todos os dizimistas de nossa igreja, para que Deus derrame muitas bênçãos por sua fidelidade, rezemos com fé.
1: Senhor, escutai a nossa prece.
0: Pelos avós e todas as pessoas idosas, cujo dia de hoje recordamos, para que recebam sempre de seus familiares, amigos e da igreja a devida atenção e sejam guardados pela cultura do cuidado e da valorização da vida, rezemos com fé.
1: Senhor, escutai a nossa prece.
0: Pelo nosso Padre Márcio, enviado por Deus para nossa paróquia, louvemos a Deus por sua fidelidade e serviço em nossa paróquia, rezemos com fé.
1: Senhor, escutai a nossa prece.
2: Tudo isso vos pedimos, Pai de bondade, por Cristo nosso Senhor.
1: Amém.
2: Façamos o nosso ofertório.

0: Fiquemos de joelhos, meus irmãos e irmãs. Graças e louvores se deem a todo momento
1: ao Santíssimo e Diviníssimo Sacramento.
0: Graças e louvores se deem a todo momento
1: ao Santíssimo e Diviníssimo Sacramento.
0: Graças e louvores se deem a todo momento
1: ao Santíssimo e Diviníssimo Sacramento.
0: Glória ao Pai, ao Filho e ao Espírito Santo,
1: como era no princípio, agora e sempre. Amém.
0: De pé, meus irmãos e irmãs, rezemos com amor e confiança a oração que o Senhor nos ensinou. Pai nosso
1: que estais nos céus, santificado seja o vosso nome. Venha a nós o vosso reino. Seja feito a vossa vontade, assim na terra como no céu. O pão nosso de cada dia nos dai hoje. Perdoai as nossas ofensas, assim como nós perdoamos a quem nos tem ofendido. E não nos deixeis cair em tentação, mas livrai-nos do mal.
0: Vosso é o reino, o poder e a glória para sempre. Amém. Amém. Meus irmãos e irmãs, eis diante de nós o nosso tesouro. Jesus, o Cordeiro de Deus que tira o pecado do mundo.
2: Senhor, eu não sou digno de que entreis em minha morada, mas dizei uma palavra e serei salvo.
0: Corpo e o sangue de Cristo nos guarde para a vida eterna.
1: Amém.

0: Bendize, ó minha alma, ao Senhor, não te esqueças de nenhum dos seus favores. Oremos. Recebemos, Senhor, o divino sacramento, memorial perpétuo da paixão do vosso Filho. Concedei, nós vos pedimos, que sirva para nossa salvação o que Ele mesmo nos deixou em seu inefável amor. Por Cristo nosso Senhor.
1: Amém.
0: Sentados para os nossos avisos.
2: No próximo domingo, a Santa Missa será às 19h30, como de costume. Nunca deixe de honrar a Deus com a Missa Dominical. 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A todo o povo de Deus, nossos paroquianos, obrigados por sua presença nesta santa celebração. Nossa comunidade é mais viva com você aqui. 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
0: Eu quero convidar aqueles que são avós a ficarem de pé. E se porventura não for avô e nem avó, mas você que é idoso, fique de pé também. E o restante da comunidade, com um ato singelo de depositar cada um de vocês que estão aqui presente. Os meus avós não estão aqui presentes, mas eu irei colocá-los nesta oração também. E faça também você desta forma, colocando no colo da bem-aventurada Virgem, Nossa Senhora de Brotas. Rezemos por eles. Ave Maria,
3: cheia de graças, o Senhor é convosco. Bendita sois vós entre as mulheres, e bendito é o fruto do vosso ventre, Jesus. Santa Maria, Mãe de Deus, rogai por nós, pecadores, agora e na hora de nossa morte.

0: Viva os nossos avós!
1: Viva!
0: Viva São Joaquim e Santa Ana!
1: Viva!
0: Amém! Vamos ficar toda a comunidade em pé e pedir.

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6: 20h33. 20h33.
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1: 20h37. 20h37.
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5: 20 horas e 58 minutos.